0: Allô?
1: Oui, je peux vous aider?
0: Qu'est-ce que je voulais, là? Ah oui, oui, je suis allé dans votre garage pour faire arranger mon galipeur, moi, là.
1: Oui?
0: Puis le garagiste, il m'a dit que c'était pas garanti, ça.
1: Ah, s'il l'a dit.
0: Mais c'est pas supposé être garanti, ça?
1: Non.
0: C'est quoi, c'est un galipeur?
1: Je le sais pas, mais c'est pas garanti.
0: Ben, merci, hein. M'excuse d'avoir dérangé, là. Bye!
2: Victorieux!
0: Qu'est-ce qu'il y a?
2: Hey, toi, t'es agressif!
0: Hey, qui c'est qui chante ça? Tu sais, la toune, là, on déjeunera chez Greenbird, la da da da da da da da da da da da da da da da da da da da da da da da da da da da da da da da da da da da da da da da da da da da da da da da da 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